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2: Este foi mais um bloco de sucessos aqui no nosso Vibe Mix. Já já eu volto trazendo mais pra você, não saia daí.
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2: Já voltei trazendo pra você muito mais músicas aqui na programação do nosso Vibe Mix. Sou a locutora Patrícia Vieira e agora tem mais.
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2: Este foi mais um bloco de sucessos aqui no nosso Vibe Mix. Já já eu volto trazendo mais pra você, não saia daí.
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0: 21h17.
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9: Voltei trazendo mais músicas pra você aqui na nossa programação. Que bom é te fazer companhia, levando o melhor do pop internacional. Aumenta o sonho e vem curtir. Vibe Mix continua.
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1: Você está curtindo o nosso Vibe Mix. Já eu volto trazendo para você muito mais sucessos. Não saia daí.
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1: A programação do nosso Vibe Mix com o melhor do pop já está de volta. Espero que você esteja gostando. Agora tem mais um bloco com muito sucessos pra você curtir. Aumenta o som.
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2: Tocando pra você só as melhores. 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Já já tem mais. Continue sintonizado.
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0: 21h48.
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4: Voltei trazendo pra você mais músicas do pop internacional aqui na programação do Vibe Mix. Aumenta o som que tem mais.
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2: Vibe Mix toca pra você sempre o melhor do pop internacional. Já já eu volto com muito mais, não saia daí.
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2: A programação mais gostosa do seu rádio já está de volta. É o nosso Vibe Mix. E agora tem mais.
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2: Você curtiu mais um programa musical Vibe Mix com o melhor do pop internacional? Obrigada a você pela audiência e pelo carinho. Amanhã tem mais, um beijo grande pra você e até lá.
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0: 22:20.
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2: Atenção, senhores passageiros, estamos chegando com mais um The Music of Time, edição especial para você ouvir e recordar as grandes emoções do passado, aqui de volta para você no presente. Eita, coisa boa, hein, gente? A partir de agora você ouve o The Music de um jeito especial, as canções que marcaram época. Aumenta o som, The Music já está no ar.

0: Meus Coffee Time, as grandes emoções da sua vida. A gente volta já, não sai daí.
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2: Hora certa. 22:37.
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0: 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A gente volta já.
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0: 22:56.
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0: 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A gente volta já, não sai da sintonia.
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0: 23:29.
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1: Ei, você aí, estamos de volta pra você ouvir o The Music Coffee Time. Aqui você aumenta o volume e a gente toca o melhores dos anos 70, 80, 90 aqui no The Music Coffee Time.
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0: Você está na melhor sintonia com o nosso The Music Coffee Time. A gente vai para um break e daqui a pouco tem mais. Não sai daí.
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0: hora, em ponto.
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0: 1:36.
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0: 6:53.
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4: Horas e 25 minutos.

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1: Hora certa.
2: 4:07.
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0: 4:57.
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2: Hora certa.
0: 5 horas em ponto.
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0: 5:31.
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0: 6:26.
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6: É nóis mais uma vez no final de semana. Oh, coisa boa, seja você bem-vindo e muito bem-vinda aqui ao Show Sertanejo. No nosso final de semana, 2 horas de muita música sertaneja pra você a partir de agora. Eu sou o Fabiano Costa e eu vou tocar sertanejo agora só do jeito que você gosta. Muito bom ter você com a gente, é um prazer estar aqui de volta com o show. Ó, trouxemos para o programa de hoje Chico Rei Paraná, Matheus e Cauã, Milionário e José Rico, o Felipe Araújo também, o Chitãozinho com o Chororó, João Bosco e Vinícius, César Menotti e Fabiano, Leandro e Leonardo, mas tem muito mais, tem várias outras, além dessas que eu já mencionei, dessas duplas, desses grandes intérpretes da música sertaneja, pra você nessas próximas 2 horas aqui no show. Vamos lá começar então, um excelente final de semana pra você e vem comigo, vamos nessa que o Show Sertanejo está no ar. Estamos no ar com o Show Sertanejo no nosso final de semana. Matheus e Cauã para começar e a quarta cadeira. Um super final de semana para você.

0: Saudade da minha terra, hein? Clássico da música sertaneja, Edson Hudson. Pra gente fechar por aqui a nossa primeira sequência do show sertanejo desse nosso final de semana. Nessa sequência ainda tocamos pra você Zé Neto e Cristiano, Barzinho Aleatório, é sucesso do momento. Gustavo Lima, Homem de Família. O Chico Rei com o Paraná, Amor Rebelde. E o Matheus com o Cauã e a Quarta Cadeira, que é sucesso do momento também. Fala aí, momento, ó, nesse momento você pode participar com a gente, claro que pode. Pode, manda aí a sua mensagem pra cá. Daqui a pouquinho eu vou colocar mensagens de voz no ar. Então se você mandar mensagens de voz, a gente pode colocar aqui no programa pra você também. Então manda vendo as suas mensagens. Se não quiser mandar de voz, ah não, não gosto de mandar, prefiro mandar de texto, tem problema nenhum. Mande as suas mensagens aqui pro Show Sertanejo. Envie suas mensagens pra cá do mesmo jeito que você manda pros seus amigos. Afinal de contas, o Show Sertanejo é o seu programa amigo. Então, ó, 35 999 520702, 35 999 520702. Manda ver nas participações aí, mensagens de texto, de voz. Fala seu bairro, sua cidade, pra gente mandar aquele abraço diretamente pra você saber da onde é que você tá falando com a gente, tá bom? Então manda ver aí, 35 999 520702. Participa à vontade com a gente, pode participar sem moderação no nosso final de semana. Eu já tô voltando pra você com muito mais músicas, com o Jean Giovanni, com a Mayara e Maraíza, o Henrique com o Diego. Aí volto também com o Michel Teló. E ó, quem falou mentiu, hein?
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0: Vamos lá, continua com o Show Sertanejo nesse nosso final de semana. Michel Teló, quem falou mentiu, é sucesso do momento aqui no show.

0: Rick, Diego e Simone, Simari, aí o Raspão, a música Raspão, né? Pra gente fechar por aqui, muito bem, mais uma sequência do show nesse nosso final de semana. Ainda rolamos pra você o Milionário com José Rico, Caminheiro, é sucesso do passado, sucesso eterno da música sertaneja. Também a Maiara com a Maraísa, Medo Bobo, né? Rolamos também Jean Giovanni, Caí no Laço, a primeira foi Michel Teló, Quem Falou Mentiu. Ah, aqui não tem mentira não, meu filho, aqui só tem verdade. Vamos lá, mandar abraços pra você que tá participando com a gente aqui pelo nosso WhatsApp, DDD 35 999 520702. A Karina Freitas tá em Conceição dos Ouros. Ô Karina, manda aquela mensagem de voz pra cá pra gente colocar você pra falar aqui, ué, que isso. A Caroline tá em Ouro Fino. Valeu, Carol, um abraço pra você. Alô, Ouro Fino, cidade muito bacana, hein. Alô, Ronaldo, um abraço pra você, tá em Taubaté. Grande Ronaldo, muito obrigado pela mensagem. O Gilmar tá em São Luís do Paraitinga. Valeu, Gilmar, um abraço pra você. Alô, Guilherme, tá em Mujimirim. A Elis tá em Gonçalves, da Serra da Mantiqueira. Lugar maravilhoso, hein, Elis? Fala a verdade, que vontade, tá aí em Gonçalves também, viu? Parabéns aí, manda um abraço pro pessoal de Gonçalves e fala que o show tá rolando. Manda aí o canal pra eles ouvirem o show sertanejo com a gente também. Vamos lá, soltar uma mensagem aqui, uma mensagem de voz pelo nosso WhatsApp, 999-520702, DDD 35, hein?
1: Fala aí, amigo do show sertanejo.
0: Opa!
1: Aqui é o Edmar.
0: Edmar!
1: Volta Redonda. Aquele abraço pra você aí, amigo. Sucesso.
0: Ô, Volta Redonda.
1: Aquele abraço. Se tiver jeito, toca pra nós aí o modão.
0: Ah, mas não é toca aí, que isso, modão aqui não pode faltar, mas de jeito nenhum. O modão aqui é prato principal do nosso programa, hein? Daqui a pouquinho eu tô voltando pra você. Tem modão do Gini Geno, do Chitãozinho e Chororó, do César Menotti e Fabiano. E tem muito mais pra você já já na próxima sequência. E vamos rolar também o Felipe.

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2: Hora certa. 7:02.
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11: Vamos lá, continuar por aqui o show desse nosso final de semana. Felipe Araújo, mentira. Não é mentira não, aqui só a música, o nome da música é o resto aqui tudo.

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1: César Menotti, Fabiano Ciumenta. Pra gente fechar por aqui a primeira hora do show nesse nosso final de semana. Ainda o Chitãozinho com o Chororó e João Bosco e Vinícius juntos, né? Página de amigos. Tiago Brava com Jorge, Dona Maria. Alô, Gino e Geno também. Tô ficando com ela, mas que bom, ué. E o Felipe Araújo Mentira. Muito obrigado a você que tá com a gente nesse nosso final de semana. Essa foi a primeira hora do show sertanejo. A gente já vai voltar pra você com mais uma hora cheinha de muita música. E lembre-se, né? Como diz lá o Chaves, né? Não se irrite, ou pelo menos tente não se irritar, né? Se a condução custa a chegar, tenha paciência. Se o vizinho tá incomodando, vamos suportar, né? Mesmo quando o som tá alto lá, a gente quer dormir. A irritação não melhora as coisas e faz mal pra gente em todos os sentidos. Ataca até o fígado, né? Mole? Pois é. A irritação causa mais sofrimento a nós mesmos do que aos outros, ao passo que a paciência é um bálsamo, sempre pronto a suavizar as feridas próprias e alheias. Então, meu amigo, nesse final de semana, eu desejo várias coisas boas para você, mas desejo muita paciência, né? Aliás, paciência é um dos tipos de inteligência, são vários tipos de inteligência, né? A inteligência numérica, que trabalha com a matemática, a inteligência de direção, né? Pessoa que sabe para bem se localizar. Então, são várias inteligências e, olha, a paciência é um tipo de inteligência, é uma virtude a paciência. Então, desejo que você tenha muita, mas muita paciência mesmo, pra gente evoluir sempre como ser humano, pra gente ser cada vez mais pessoas melhores. Já tô voltando pra você com mais show sertanejo no nosso final de semana.
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1: No nosso final de semana também tem show sertanejo e ele tá de volta. Continua por aqui o show. Tem mais uma hora de muita música sertaneja pra você. Eu sou o Fabiano Costa e é um prazer estar aqui com você. Show sertanejo.

chegando em Sorocaba e a Delegada. Pra gente fechar por aqui, muito bem, mais uma sequência do show no nosso final de semana. Também Leandro e Leonardo, Sonho por Sonho ou Música Bonita. Gustavo Mioto com o Senin, Bruninho e Davi e essa boca aí, hein? E o Gabriel Gavá com a Nayara Azevedo, Delicinha. Foi a primeira aqui desta sequência, já na nossa segunda hora do show sertanejo aqui no nosso final de semana. Vamos nessa, vamos participar aqui com a gente. Fique à vontade pra você participar. Nosso WhatsApp tá aqui esperando as suas mensagens. 35 é o DDD 999-520702. É esse mesmo. Agende aí, ó. Show sertanejo. Coloca aí nos seus contatos, aí no seu celular. DDD 35 999-520702. E você pode participar à vontade. Pode mandar mensagens de voz. Ah, a gente gosta muito de receber mensagens de voz por aqui. Daqui a pouquinho vamos colocar, inclusive, mensagens de voz aqui no ar. Sim, claro. Muito bom ter a sua voz falando com a gente aqui no programa. Mas se tu quiser mandar de voz, pode mandar de texto também. Tem problema não, do jeito que você quiser. Pede músicas, fique à vontade, manda abraço aí. Tem alguém aniversariando hoje aí? Então manda os parabéns que a gente fala por aqui também, tá legal? Pode pedir músicas, aproveita, manda aí o seu bairro e a sua cidade. 35 999-520702. Este é o WhatsApp do Show Sertanejo para você participar. Falar em show, já estamos voltando, hein? Sim, vamos voltar já para você com Gilberto e Gilmar, Zezé de Camargo e Luciano, Danilo Reis e Rafael também. Vai ser essa aqui da dupla Danilo Reis e Rafael que a gente vai tocar.

0: 7:40.
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0: Mano, aí vai chegar a segunda-feira com aquele cotovelo inchado, né? Aquela coisa. Tem que colocar gelo, larga a mão de sentir dor de cotovelo aí não. Para com isso. Ainda Danilo Reis e Rafael, o Esquecido. Também o Bruno com Marrone Chora Umas Rosas. Gilberto Gilmar, Palavras de Amor. E abrimos com Eduardo Costa, Forró e Paixão. Vamos lá agradecer e mandar abraço pra você que tá participando com a gente. Pra você que tá mandando mensagens aqui. Deixa eu mandar um grande abraço pro pessoal da morada em Maria da Fé. Alô, Eliane Elisângela, um abraço pra você aí. Alô, Zé Márcio, muito obrigado, Zé Márcio, muito obrigado por estar com a gente, viu? Muito obrigado pela parceria. Grande abraço pra você, pra família toda aí. Um excelente final de semana pra vocês. O Ailton também, de Maria da Fé, participando com a gente. Quem mais? Quem mais? Alô, Leandro, tá em Paraisópolis. Valeu, Leandro, um abraço pra você. Alessandra Correia, ô, Alessandra, tá em São José dos Campos. Alô, Aline, ô, Aline. Um ótimo final de semana pra você também, tá? A Linda está em Volta Redonda, também interior do nosso Rio de Janeiro. O Fernando mandou um abraço diretamente de Campinas. Alô, Fernando, muito obrigado pela mensagem, hein? O Marcos Ramos, grande Marcos Ramos, tá em Taubaté, tá falando com a gente também aqui no show. A Marisa, ô Marisa, um abraço pra você aí, tá em Tremembé. Valeu, Marisa, muito obrigado por estar com a gente também aqui no show. Vamos lá, vamos ouvir uma mensagem de voz aqui agora, nosso 999-5207. 702.
1: É Célia que tá falando.
0: Oi, Célia.
1: Manda um alô aqui pra mim no Poço de Caldas, no bairro Dom Bosco.
0: Ah, mas pode deixar.
1: Toca uma música pra minha mãe ouvir, que ela ama.
0: Alô, Poços de Caldas. Alô, mamãe da Célia. Muito obrigado por estar participando com a gente. Manda mais mensagens pra cá, Célia. Fala o nome da sua mãe aí, da família toda aí, pra gente mandar aquele abraço pra vocês aqui no ar, tá bom? Ah, já tô voltando, só um intervalinho. Eu já volto pra você rapidinho com muito mais música sertaneja aqui no show. Da próxima sequência, tem o Marcos com Belucci.

0: programa Semeando a Boa Semente. Muito bom dia, seja bem-vindo ao programa da Palavra de Deus, o programa que nos aproxima da verdade. É com muita alegria que nós acolhemos você hoje, nesse dia 24, domingo. Hoje nós estamos na solenidade de Pentecostes. Como é bom acolher você com o fogo do Espírito Santo. Como é gratificante saber que hoje a promessa foi cumprida. O Espírito do Senhor encheu a terra inteira. Ele que abrange todo o universo, conhece também cada palavra. Aleluia! Estamos diante da alegria de Pentecostes. Nós encerramos o tempo da Páscoa, celebramos o dia em que o mistério pascal chega à sua plenitude, que é o dom do Espírito Santo, derramado sobre a comunidade que estava reunida em oração. É muito bom saber que não estamos sozinhos. O Pai quer derramar os dons do seu amor em nossos corações, em nossas vidas, em nossa história. Através da palavra de Deus, nós conhecemos esse dom gratuito, que é o dom do Espírito Santo. Que bom que você já está conosco, com sintonia com o programa Semeando a Boa Semente. Eu já acolho você e acolho também o João. Bom dia, João. Feliz dia de Pentecostes.
1: Bom dia, Nelisa. Bom dia a todos que sintonizam no Sapucaí FM 104,9. Obrigado a você também. Um feliz dia de Pentecostes. Feliz dia de Pentecostes a todos os nossos ouvintes, né? Hoje é um dia muito especial para a igreja, né? Hoje a igreja recebe a força, o combustível da alma.
0: Amém.
1: Né? O Espírito Santo é o combustível da alma. Sem o Espírito Santo, nós não somos nada, Nelisa.
0: Verdade.
1: Sem o Espírito Santo, né, nós não seremos capazes de estar aqui. Sem o Espírito Santo, você não seria capaz de estar de pé. Né? Sem o Espírito Santo, você não seria capaz de estar aí nos ouvindo, rezando conosco. Tudo isso é graça do Espírito Santo. E quem derramou? O próprio Jesus. Né? Jesus subindo ao céu, envia a força do alto. Hoje nós temos dois títulos, né, muito importantes do Espírito Santo. Né? A pomba, né, o símbolo do Espírito Santo com a pomba que desce. E hoje também com o fogo. Né? O
0: que
1: fogo
0: benção,
1: que desce. É o fogo que desce sobre os apóstolos. E repousa sobre a cabeça de cada um. Por quê? Porque a cabeça é a antena que capta tudo. Né?
0: Amém, verdade.
1: A cabeça, a nossa cabeça é uma antena receptora. Que recebe, né, o sinal do céu, que recebe todos os sinais. E quando nós deixamos o Espírito Santo entrar pela nossa mente, pelo nosso ser, pela nossa cabeça, ele vem governar. Né? Ele entra pela cabeça, pelo o nosso imaginar e vai para o nosso coração.
0: Amém.
1: Que maravilha, Nelisa.
0: Lindo demais. É. Vamos começando com a oração do Espírito Santo.
1: Isso.
0: A oração que nós clamamos, chamamos por ele. Vinde, Espírito Santo, enchei os corações dos vossos fiéis e acendei neles o fogo do vosso amor. Enviai o vosso Espírito e tudo será criado e renovareis a face da terra. Oremos. Ó Deus, que instruíste os corações dos vossos fiéis com a luz do Espírito Santo, fazei que apreciemos retamente todas as coisas, segundo o mesmo Espírito, e gozemos sempre da sua consolação, por Cristo Senhor nosso.

Salmo 103. Enviai o vosso Espírito, Senhor, e da terra toda a face renovai. Bendize, ó minha alma, ao Senhor, o meu Deus e meu Senhor, como sois grande! Quão numerosas, ó Senhor, são vossas obras! Encheu a terra com as vossas criaturas. Enviai o vosso Espírito, Senhor, e da terra toda a face renovai. Enviai, Senhor, o Espírito Santo, o advogado, para que todas as causas sejam solucionadas. Enviai, Senhor, o vosso Espírito Santo sobre as famílias, sobre os casais, sobre todos os trabalhadores, sobre os jovens, sobre as gestantes, sobre todos aqueles que se encontram perdidos, desorientados. Enviai, Senhor, o vosso Espírito, e da terra toda a face renovai. Se tirais o seu respiro, elas perecem e voltam para o pó de onde vieram. Enviais o vosso Espírito e renascem, e da terra toda a face renovais. Nós clamamos hoje, Senhor, derrama o teu Espírito Santo sobre a igreja, sobre os nossos padres, sobre todos aqueles que perderam o sentido da vida, que estão desenganados, que passam por doenças, tratamentos dolorosos. Derrama, Senhor, o teu Espírito de fortaleza, o teu Espírito de luz, para que a vida volte para aqueles que já estão entregando os pontos. Derrama, Senhor, o teu Espírito Santo, que acalma toda a tempestade, que traz a serenidade. Enviai o vosso Espírito, Senhor, e da terra toda a face renovai. Que a glória do Senhor perdure sempre, e alegre-se o Senhor em suas obras. Hoje, seja-lhe agradável o meu canto, pois o Senhor é a minha grande alegria. O Senhor é o nosso sustento, o nosso auxílio imediato. O Senhor é aquele que caminha conosco, que está vivo e reina, e envia sobre nós o Espírito Santo de amor, o Espírito Santo que renova todas as coisas, que nos tira do passado e nos faz viver o presente com muita esperança por um futuro melhor. É o Espírito Santo de Deus que vem quebrar as cadeias. É o Espírito Santo que vem destruir o que é negativo, o que nos prende ao pecado. É o Espírito Santo que nos levanta, nos ergue de todo abatimento. Que nós possamos rezar, clamar, pedir ao Espírito Santo hoje que Ele fique conosco, que Ele adentre a nossa vida e que tudo em nós seja renovado. E que nós possamos pedir que Ele venha incendiar a nossa alma.

0: incendiar os corações de todos que estão aqui, na verdade, na casa.
1: Possa nos fazer cada vez mais irmãos, mais igreja. Possa limar todas as nossas diferenças, nos colocar no mesmo altar.

0: Carvalho.
1: Eu quero que isso.
2: Padre Fábio de Melo.

0: evangelho de hoje nós vamos meditar está no evangelista São João, lá no capítulo 20, no versículo de 19 a 23. E a palavra vai dizer assim para nós: ao anoitecer daquele dia, o primeiro da semana, estando fechada a porta por medo dos judeus, as portas do lugar onde os discípulos se encontravam, Jesus entrou e, pondo-se no meio deles, disse: a paz esteja convosco. Depois destas palavras, mostrou-lhes as mãos e o lado, e os discípulos se alegraram por verem o Senhor. Novamente Jesus disse: a paz esteja convosco. Como o Pai me enviou, também eu vos envio. Depois de ter dito tudo isso, soprou sobre eles, dizendo: recebei o Espírito Santo. A quem perdoares os pecados, lhe serão perdoados. A quem não os perdoar, lhe serão retidos. Palavra da salvação.
1: Glória a vós, Senhor.
0: Hoje a igreja está celebrando uma solenidade muito bonita, muito bonita. Na solenidade de Pentecoste. O que é Pentecoste? A vinda do Espírito Santo. E quem é o Espírito Santo? A terceira pessoa da Santíssima Trindade. Um Deus em três pessoas distintas: Deus Pai, Deus Filho e Deus Espírito Santo. Mas existe três Deus? Não. Existe um só Deus em três pessoas distintas. E como é isso? Mistério. Mistério que não é para ser entendido aqui, mas sim na eternidade. Só vamos entender esse mistério de Deus na eternidade, junto dele. Por quê? Porque mistério não é para ser entendido aqui nessa terra. Só entendemos uma coisa: aqui Jesus deu uma ordem aos discípulos. E às vezes nós encontramos pessoas que questionam as palavras de Jesus, questionam o que Jesus deixou, questionam os seus mandamentos. Aqui está algo muito interessante para nós. Quando Jesus entra no lugar onde os discípulos se encontravam, ele entra com as portas fechadas. Por quê? Porque um ressuscitado não tem para ele o limite. Jesus está aí do seu lado, está dentro do seu coração agora. Está com você, está com seu irmão, está com todos nós, está aqui dentro desse estúdio, está dentro do nosso coração, está aqui falando por nós. Por quê? Porque ele é Deus, e com Deus não se discute. Então Jesus entra no meio deles com as portas fechadas por medo dos judeus, e Jesus diz para eles: a paz esteja convosco. Como o Pai me enviou, agora eu envio vocês. Eu envio vocês, meus discípulos, que foram escolhidos para continuar a minha missão. Eu vou voltar para o Pai, mas vocês vão ficar e vão continuar, e vão dar continuidade na igreja. Então Jesus dá para eles ali a graça do Espírito Santo. Primeira manifestação do Espírito Santo. Jesus sopra. Espírito Santo é o sopro de Deus sobre nós. O sopro de Deus sobre as nossas narinas, que nos dá a vida, é o Espírito Santo. O Espírito Santo é o combustível da alma, como nós falávamos no começo do programa. Mas o Espírito Santo nos leva a continuar a missão de Jesus. Hoje a igreja celebra o Espírito Santo descendo de uma outra maneira sobre os discípulos. Aqui Jesus sopra, ele é o vento, ele é o sopro, ele é o ruá de Deus. Mas hoje a igreja celebra a descida dele sobre os apóstolos, como línguas de fogo. O Espírito Santo é fogo. Você se enche do Espírito Santo, você tem fogo para levar aquilo que Deus quer. Você tem luz, fogo é luz. A energia que está nos clareando, que está nos levando esse programa para o ar, é fogo. É fogo. O fogo, nós não temos condição de viver sem o fogo. Nós necessitamos do fogo. Por quê? Nós precisamos do fogo para cozer os alimentos. Nós precisamos do fogo para iluminar. Então nós precisamos do fogo. O fogo é o combustível da alma. O Espírito Santo é o combustível da alma. E ele também é fogo. Ele é

0: vento que empurra para frente, ele é fogo que aquece o coração. O Espírito Santo é aquele que nos conduz em todas as circunstâncias da nossa vida. E uma coisa muito interessante nós vimos nesse evangelho, no versículo 23. Jesus, quando está ali com os discípulos, ele soprou sobre eles, dizendo para eles receberem o Espírito Santo. E Jesus agora envia os seus discípulos cheios do Espírito Santo. E aqui está uma grande colocação, onde muitas pessoas questionam. Quantas pessoas questionam esta colocação aqui? A confissão. Jesus termina falando da confissão. A quem vocês perdoarem os pecados, lhe serão perdoados. A quem vocês não perdoar, lhe serão retidos. E aí eu te pergunto, meu irmão, minha irmã, você que está ouvindo o nosso programa, que está rezando conosco, você acha que... O que você acha da confissão? Você acha que você precisa confessar? Quem deu essa ordem para a confissão? Foram os apóstolos? Foi a igreja? Não, foi o próprio Cristo. O próprio Cristo deu essa ordem aos sacerdotes. A quem ele dá aqui a ordem? Ao sacerdote. A quem vocês perdoar os pecados, estão perdoados. A quem vocês não perdoar, não serão perdoados. E aí, quantas pessoas dizem assim, eu confessar com o padre? Ele é homem igualzinho eu. É, claro. Sempre vai ser homem igualzinho todos nós. Mas ele tem a graça de Cristo. Ele tem a ordem de Cristo. Ele tem a autoridade de Cristo. A quem você, sacerdote, perdoar o pecado, ele estará perdoado. A quem você não perdoar, ele não será perdoado. Quem que deu essa ordem? Cristo. Então eu preciso ou não preciso me confessar? É claro que preciso. Não existe aquela conversa que a gente escuta muito, eu confesso direto com Deus. Não foi assim que Jesus deixou. Não foi assim que Jesus ensinou. Se você faz um negócio desse, está totalmente errado. Está contra a palavra de Deus, está contra aquilo que Jesus ensina para nós. Está contra o mandamento da igreja. Esse é um mandamento de Jesus, mas Jesus mandou os sacerdotes confessar cada um de nós. Mandou que nós confessássemos com os sacerdotes. Porque eles têm o poder de Jesus, que foi dado por Jesus, para perdoar os nossos pecados, para nos purificar, para nos deixar livre deste mal, desta grande desgraça que é o pecado. O pecado é uma desgraça que entra na vida da pessoa e se desgraça com tudo. Ele tira as graças. O que é uma coisa desgraçada? É uma coisa que não tem graça. Quando as pessoas falam, fulano é um desgraçado. Não, ele está declarando que aquela pessoa não tem graça. Então, o pecado é uma desgraça na vida do ser humano. Então, Jesus nos manda aqui nesse dia de hoje, ao sacerdote, ele dá ao sacerdote e desce sobre eles o Espírito Santo. A quem vocês perdoar, estará perdoado. Porque o sacerdote é a pessoa de Cristo. Ele está ali agindo sobre a pessoa de Cristo. Por quê? O sacerdote, quando está sobre o altar, é a pessoa de Cristo. Mas aquele padre é assim, é assado, problema dele. Você não pode pensar assim. Quem vai prestar conta para Deus é ele. E ele recebeu de Jesus a ordem para perdoar os pecados. Eu não confesso com aquele padre, eu não sei o quê. Larga a mão disso, isso é coisa do encardido, isso é coisa do demônio. O demônio, quando você vai pecar, ele te dá coragem. E quando você vai confessar, ele te dá medo. Você fica com medo do padre, eu não confesso com o padre, da minha paróquia, porque ele me conhece e vai ficar olhando para mim e vai saber o que eu fiz. Não. O padre tem uma graça tão grande que a partir do momento que ele sai do confessionário, ele não lembra aquilo que você falou. Pode ser o melhor amigo dele. Ele não lembra. Já conversei com muitos sacerdotes e ele diz assim, eu saio do confessionário, se eu olhar para a sua cara, eu não sei o que você me falou mais, graças a Deus. Porque não é eu que estou ali, é pessoa de Cristo. Então, meus irmãos, nesse dia tão bonito de Pentecostes, Vamos pedir a graça do Espírito Santo. Hoje é muito especial para nós, né, Annalisa?
1: Hoje é um dia de graça, né?
0: De graça, de bênção.
1: Um dia de muita graça.
0: Sim.
1: E aqui eu estou pensando como que Deus é fiel à sua palavra.
0: E muito.
1: Deus é fiel às suas promessas. Porque se Jesus volta para o Pai, nós ficaríamos órfãos.
0: Sim.
1: Ficaríamos sem ninguém. Mas Jesus vai dizer que o Espírito Santo viria em nosso socorro. E quando nós celebramos hoje Pentecostes, nós percebemos que o Espírito Santo realmente foi prometido e foi derramado.
0: Foi derramado.
1: Ele vem em nosso auxílio. O Espírito Santo vem para renovar. Quando nós dizemos a face da terra, é muito abrangente.
0: Sim.
1: Mas o que que eu preciso renovar? A minha vida, o meu pensamento, o meu falar, o meu pensar. E é com a ajuda do Espírito Santo que eu consigo. Se eu desejo ser uma pessoa nova, eu só consigo com a luz do Espírito Santo. É Ele
0: Exatamente.
1: Que vem nos ajudar a trazer novos comportamentos. É o Espírito Santo que nos auxilia no momento da dificuldade. Todos nós passamos por altos e baixos, mas a Santíssima Trindade, o Pai que é o amante, o Filho que é o amado e o Espírito Santo que é o amor. Aprendi isso com Santo Agostinho. Maravilhoso.
0: É, fabuloso.
1: Então a gente vê que tem uma hierarquia, o Pai Criador, o Filho Redentor e o Espírito Santo, o amor. Nós temos cada um deles na sua função, mas são três unidos em um só Deus. Então, quando você reza ao Pai, o Filho está nele. Quando você reza ao Espírito Santo, o Pai está nele. É um conjunto que, ao mesmo tempo, nos satisfaz, nos ajuda, nos auxilia. E hoje é dia disso. Hoje é dia de aquecer o coração. Hoje é dia de entender que Jesus deixou para nós uma realidade.
0: Acender o fogo que está apagado.
1: É só você perceber. O que está faltando? Está faltando a luz, a direção, o aquecimento? É hoje.
0: É hoje. Hoje é o dia,
1: hoje,
0: né?
1: É o dia.
0: Hoje é o dia. E a importância também, Annalisa, aqui da confissão para a nossa vida, né? A importância da confissão. O sacerdote é uma pessoa importantíssima na nossa vida. Aí, às vezes, tem pessoas que dizem assim, ah, eu não sei me confessar. Sabe sim. Sabe confessar sim. Você não conhece os mandamentos? Nós fizemos aqui um apanhado dos mandamentos. Você está de acordo com os mandamentos? Ou você está fora dos mandamentos? Se você está fora dos mandamentos, você precisa confessar. É pecado. São João vai dizer assim para nós, que não falar que não tem pecado é um mentiroso, né?
1: Sim. Ô João, estou lembrando de uma coisa, que nós combinamos de fazer aqui os sacramentos. E hoje nós estamos dentro de um.
0: De um.
1: Sacramento da ordem.
0: Da ordem.
1: Nós vamos também aprender um pouquinho sobre esse sacramento. Só que o dia de hoje é tão grande, tão poderoso, que nós temos que trazer o Espírito Santo para a nossa vida. Trazendo, ele nos ensina todas as coisas.
0: E esse dia, Annalisa, como você falou, é tão grande que ele vai durar uma semana.
1: Amém.
0: Né? Nós vamos celebrar essa semana, a semana inteira, a semana do Espírito Santo. Por quê? Porque domingo que vem nós vamos celebrar a Santíssima Trindade.
1: Então é, né? Tudo.
0: É tudo, é um conjunto essa semana, né, de celebração do Espírito Santo. Ontem foi o último dia da Páscoa, né? Encerrou a Páscoa, 50 dias celebrando Pentecostes. E hoje se celebra a descida oficial do Espírito Santo, né?
1: Amém.
0: E aí vamos continuar essa semana celebrando até domingo que vem. Domingo que vem, Annalisa, nós vamos encerrar o tempo pascal.
1: Sim.
0: Com a Santíssima Trindade, né? A partir da outra segunda-feira, vamos voltar ao tempo comum.
1: Sim,
0: né?
1: E aí entramos na escola de Jesus então, novamente.
0: Na escola de Jesus. Vai se preparando, seu caderninho, porque o professor Jesus está chegando, né?
1: Nossa, e ele tem tanto para nos tanto. Ensinar.
0: A partir da próxima segunda-feira começa as aulas de Jesus, né? Que beleza, que maravilha.

Nesse momento, nós chegamos diante de Jesus com o nosso coração cheio de amor para pedir o Espírito Santo. Nós vamos, neste momento, tomar o nosso terço e juntos nós vamos rezar, proclamar a beleza e a grandeza do Espírito Santo. Em nome do Pai, do Filho e do Espírito Santo. Amém. Vinde, ó Deus, em meu auxílio, socorrei-me sem demora. Glória ao Pai, ao Filho e ao Espírito Santo, como era no princípio, agora e sempre. Amém. Vem, ó Espírito de sabedoria, desapega-nos das coisas da terra e infunde em nós o amor e o gosto pelas coisas do céu. Pai Santo, no nome de Jesus, manda o teu Espírito para renovar o mundo. Pai Santo, no nome de Jesus, manda o teu Espírito para renovar o mundo. Pai Santo, no nome de Jesus, manda o teu Espírito para renovar o mundo. Pai Santo, no nome de Jesus, manda o teu Espírito para renovar o mundo. Pai Santo, no nome de Jesus, manda o teu Espírito para renovar o mundo. Pai Santo, no nome de Jesus, manda o teu Espírito para renovar o mundo. Pai Santo, no nome de Jesus, manda o teu Espírito para renovar o mundo. Pai Santo, no nome de Jesus, manda o teu Espírito para renovar o mundo. Pai Santo, no nome de Jesus, manda o teu Espírito para renovar o mundo. Pai Santo, no nome de Jesus, manda o teu Espírito para renovar o mundo. Ó Maria, que por obra do Espírito Santo concebestes o Salvador, roga por nós. Venha, ó Espírito de inteligência, ilumina a nossa mente com a tua luz da tua eterna verdade e a enriquece de santos pensamentos. Pai Santo, no nome de Jesus, manda o teu Espírito para renovar a nossa inteligência. Pai Santo, no nome de Jesus, manda o teu Espírito para renovar a nossa inteligência. Pai Santo, no nome de Jesus, manda o teu Espírito para renovar a nossa inteligência. Pai Santo, no nome de Jesus, manda o teu Espírito para renovar a nossa inteligência. Pai Santo, no nome de Jesus, manda o teu Espírito para renovar a nossa inteligência. Pai Santo, no nome de Jesus, manda o teu Espírito para renovar a nossa inteligência. Pai Santo, no nome de Jesus, manda o teu Espírito para renovar a nossa inteligência. Pai Santo, no nome de Jesus, manda o teu Espírito para renovar a nossa inteligência. Pai Santo, no nome de Jesus, manda o teu Espírito para renovar a nossa inteligência. Pai Santo, no nome de Jesus, manda o teu Espírito para renovar a nossa inteligência. Ó Maria, que por obra do Espírito Santo concebestes o Salvador, roga por nós. Vem, ó Espírito de conselho, faz-nos dóceis às tuas inspirações e guia-nos na via da salvação. Pai Santo, no nome de Jesus, manda o teu Espírito para renovar o nosso coração. Pai Santo, no nome de Jesus, manda o teu Espírito para renovar o nosso coração. Pai Santo, no nome de Jesus, manda o teu Espírito
para renovar o nosso coração. Pai Santo, no nome de Jesus, manda o Teu Espírito para renovar o nosso coração. Pai Santo, no nome de Jesus, manda o Teu Espírito para renovar o nosso coração. Pai Santo, no nome de Jesus, manda o Teu Espírito para renovar o nosso coração. Pai Santo, no nome de Jesus, manda o Teu Espírito para renovar o nosso coração. Pai Santo, no nome de Jesus, manda o Teu Espírito para renovar o nosso coração. Pai Santo, no nome de Jesus, manda o Teu Espírito para renovar o nosso coração. Pai Santo, no nome de Jesus, manda o Teu Espírito para renovar o nosso coração. Ó Maria, que por obra do Espírito Santo concebestes o Salvador, roga por nós. Vem, ó Espírito de fortaleza, e dá-nos a força, constância e vitória nas batalhas contra os nossos inimigos espirituais. Pai Santo, no nome de Jesus, manda o Teu Espírito para renovar a nossa espiritualidade. Pai Santo, no nome de Jesus, manda o Teu Espírito para renovar a nossa espiritualidade. Pai Santo, no nome de Jesus, manda o Teu Espírito para renovar a nossa espiritualidade. Pai Santo, no nome de Jesus, manda o Teu Espírito para renovar a nossa espiritualidade. Pai Santo, no nome de Jesus, manda o Teu Espírito para renovar a nossa espiritualidade. Pai Santo, no nome de Jesus, manda o Teu Espírito para renovar a nossa espiritualidade. Pai Santo, no nome de Jesus, manda o Teu Espírito para renovar a nossa espiritualidade. Pai Santo, no nome de Jesus, manda o Teu Espírito para renovar a nossa espiritualidade. Pai nosso, Pai Santo, no nome de Jesus, manda o Teu Espírito para renovar a nossa espiritualidade. Pai Santo, no nome de Jesus, manda o Teu Espírito para renovar a nossa espiritualidade. Ó Maria, que por obra do Espírito Santo concebestes o Salvador, roga por nós. Vem, Espírito de ciência, seja o mestre de nossas almas e ajuda-nos a colocar em prática os seus ensinamentos. Pai Santo, no nome de Jesus, manda o Teu Espírito para renovar as nossas ações. Pai Santo, no nome de Jesus, manda o Teu Espírito para renovar as nossas ações. Pai Santo, no nome de Jesus, manda o Teu Espírito para renovar as nossas ações. Pai Santo, no nome de Jesus, manda o Teu Espírito para renovar as nossas ações. Pai Santo, no nome de Jesus, manda o Teu Espírito para renovar as nossas ações. Pai Santo, no nome de Jesus, manda o Teu Espírito para renovar as nossas ações. Pai Santo, no nome de Jesus, manda o Teu Espírito para renovar as nossas ações. Pai Santo, no nome de Jesus, manda o Teu Espírito para renovar as nossas ações. Pai Santo, no nome de Jesus, manda o Teu Espírito para renovar as nossas ações. Pai Santo, no nome de Jesus, manda o Teu Espírito para renovar as nossas ações. Ó Maria, que por obra do Espírito Santo concebestes o Salvador,
roga por nós. Ó Puríssima Virgem Maria, que em tua Imaculada Conceição foste constituída pelo Espírito Santo em tabernáculo eleito da divindade, roga por nós, para que o Paráclito venha logo renovar a face da terra. Para que o Paráclito venha renovar o nosso entendimento. Para que o Paráclito venha renovar a nossa perseverança. Para que o Paráclito venha inflamar o nosso coração. Venha sobre nós o Espírito Santo de Deus. Transforme-nos interiormente com os seus dons. Criai em nós um novo coração, para que possamos agradar a Deus e nos conformar com a sua santa vontade. Por Cristo nosso Senhor. Amém. Que nós possamos pedir ao Espírito da Verdade, Espírito da Sabedoria, Espírito da Inteligência, Espírito da Fortaleza, Espírito da Piedade, Espírito do Bom Conselho, Espírito da Ciência, Espírito do Santo Temor, Espírito da Caridade, Espírito da Alegria, Espírito da Paz, Espírito das Virtudes, Espírito de toda a Graça, Espírito da adoção dos filhos de Deus, Espírito purificador das nossas almas, santificador e guia da Igreja Católica, distribuidor dos dons celestes, conhecedor dos pensamentos, das intenções do coração, doçura dos que começam a vos servir, coroa dos perfeitos, alegria dos anjos, luz dos patriarcas, inspiração dos profetas, palavra e sabedoria dos apóstolos, vitória dos mártires, ciência dos confessores, pureza das virgens, unção de todos os santos, sede-nos propício. De todo pecado livrai-nos, de todas as tentações e ciladas do demônio, livrai-nos, de toda presunção e desespero, livrai-nos, do ataque à verdade conhecida, livrai-nos, da inveja da graça fraterna, de toda obstinação, impenitência, livrai-nos. De toda negligência e temor do Espírito, livrai-nos. De toda impureza da mente e do corpo, livrai-nos. De todas as heresias e erros, de todo mau espírito, da morte má e eterna, pela vossa eterna procedência do Pai e do Filho, pela milagrosa concepção do Filho de Deus, pela vossa descida sobre Jesus Cristo batizado, pela vossa santa aparição na transfiguração do Senhor, pela vossa vinda sobre os discípulos do Senhor, nós, pecadores, vos rogamos, Espírito Santo, perdoeis os nossos pecados, para que nós possamos

pecadores, vos rogamos, Espírito Santo, perdoeis os nossos pecados, para que nós possamos sempre ser dignos das promessas de Cristo. Amém. Que você tenha uma santa e abençoada semana, iluminada pelo Espírito Santo, protegida pela Virgem Maria, Nossa Senhora de Pentecostes. Que nós possamos nos encontrar nos grupos de oração, nas celebrações. Deus te abençoe e que o Espírito Santo de Deus cuide de nós, nos cure, nos liberte e nos salve. Amém.

0: 9:06.
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4: Olá, olá, eu sou Luciana Barbosa, começa agora o nosso Vibe Show, sejam bem-vindos. Muita música boa por aqui, a plástica programação é do Célio de Castro, então tá tudo certo, tá tudo bem. A gente começa com
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3: 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Oh. 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Vai,

0: KLB pra você recordar aí. Tem gente que nem conhece mais KLB, né? Obsessão. É isso. Tem mais muita música pra rolar por aqui. No próximo bloco já tem bônus musical.
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0: Vamos com Lady Gaga.

0: passa por aqui com All for Nothing. Tô indo buscar mais um bloco, é rapidinho, porque eu tô aqui é pra isso, tá, gente? Bater papo com vocês e buscar muita música boa.
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2: Horas e 34 minutos.
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0: Vamos com banners.

0: Sabrina Carpenter, Expresso. Duplex, próximo bloco. Você vai gostar, hein? Prometo.
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0: Vai, bicho. Nossa dobradinha de duas músicas do mesmo artista chega com ela. Kate
1: Duplex
0: Perry.
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0: Duplex por aqui é o primeiro, hein? Depois tem mais. I'm His, He's Mine. Buscando mais? Sim, senhor, sim, senhora. É rapidinho, tem mais música.
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0: 9:52.
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3: Vamos com Jack Harlow.

0: fim de semana pra você.
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0: mesmo tão. Detonautas no próximo bloco. Gosta? Então fica.
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3: Hora certa. 10:17.
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0: Ó, chegou por aqui, Detonautas.

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1: Dobradinha de duas músicas do mesmo artista, Fábio Júnior. Quem de nós dois curtiu? Ah, que bom! Ah, mas não passou aquela música que você ama ainda? Não tocou? Ah, vou buscar. É rapidinho.
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0: 10:38.
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4: Vamos com Chapel Rowland.

0: bônus musical no próximo bloco pra você recordar, eu tenho certeza.
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0: Ó, chega por aqui Linkin Park.

0: musical com Engenheiros do Havaí, O Papo é Pop. Essa daí você vai cantar até o ano que vem, porque gruda, né, na cabeça da gente.
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3: Horas e 5 minutos.
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0: idiota.
1: É uma atrás da outra. Então fica por aí que a gente volta já já.
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1: Vamos com Lisa.

0: Jake McRae, Grid e Lisa Newman. Tô indo embora, tá, gente? Se cuidem, a gente se encontra por aqui. Sempre. Inter.
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0: 8:25.
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2: Olá, como é que tá você? Teve um dia complicado, um dia difícil, uma semana de muito trabalho? Olha, o que eu posso fazer para melhorar isso aí é garantir que nós temos a melhor programação musical. É isso mesmo, as melhores músicas começam a partir de agora, rodando aqui no nosso Super Hits. Eu vou até o final e eu quero que você vá comigo, hein?

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Tá na hora do intervalo, mas é super rápido. É, aqui a gente gosta de ouvir mais música. Então fique por aí porque eu já volto trazendo mais sucesso. Até já!

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1: 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Ah, você sabe que eu não minto pra você, né? Eu falei que seria um intervalo rapidinho pra você não perder tempo. Combinado? Já voltamos com a melhor programação.
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2: Vocês precisam admitir alguma coisa.

0: vai dar uma paradinha rápida em nossa programação, mas não saia daí. Daqui a pouquinho voltamos com muito mais pra você.
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0: Tá na hora do intervalo, mas é sempre muito rápido. É o tempo de você tomar uma aguinha, um cafezinho, e a gente já volta com muito mais música e na melhor programação, é claro, né? Não saia daí, eu já volto. 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
0: 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Oi, eu falei que era rapidinho, já estamos de volta e agora tem mais sucesso na melhor programação do seu rádio. Escuta essa aí.

Padinha. Obrigado, meu irmãozinho. Deus abençoe você. Muito sucesso.

0: Tá na hora do intervalo, mas é super rápido. É, aqui a gente gosta de ouvir mais música. Então fique por aí porque eu já volto trazendo mais sucesso. Até já.
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0: 11:21.
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0: rádio.
1: Tudo de bom pra você.
0: Legal, tivemos as mensagens dos nossos parceiros de programação e já estamos de volta com muito mais música.

Pessoal, vou dar uma paradinha na programação, vamos ouvir as mensagens dos nossos parceiros, mas é super rápido e eu já volto com muito mais música. Já já estamos de volta, não saia daí.

0: Aqui os intervalos são sempre muito rápidos, então não saia daí, é rapidinho e a gente volta com muito mais música. Até já.
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4: Horas e 49 minutos.
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0: Deu tempo de tomar aquela aguinha? Muito bem, já estamos de volta com a nossa programação e eu sei que você vai adorar mais essa parte com grandes sucessos aqui na sua rádio.
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0: gosta de mim, Ivete. Oh, meu Deus.
1: Maravilha, obrigada, meu amor. Obrigada, gente.
0: Ivete.
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0: começar de novo?
1: Ai, amigo! 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

0: acabou que não tá preparado, ela arreia, viu?
1: Arreia.
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3: Tá na hora do intervalo, mas é sempre muito rápido. É o tempo de você tomar uma aguinha, um cafezinho, e a gente já volta com muito mais música e na melhor programação, é claro, né? Não saia daí, eu já volto.
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3: Muito bem, já estamos de volta aqui na sua rádio com a melhor programação. Foi um intervalo super rápido e já trazemos mais sucessos para você.

0: Olha, eu não gosto de despedidas, mas não tem outro jeito, né? O começo é gostoso, mas o final é realmente dá uma peninha, né? Vamos fazer o seguinte? Muito obrigado pela companhia, pela audiência, pelo carinho e pelas energias boas. Até a próxima vez. Tchau.
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2: Esse é o Super Hits, 2 horas com o melhor da música pra você.

0: ótimo final de semana e segunda-feira tem muito mais pra gente curtir. Eu te espero até lá. Beijos da Thay. Bye, bye.
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melhor da música tocou por aqui. Que semana maravilhosa que passamos juntos. E eu só tenho que agradecer a você que chegou aqui curtindo, trazendo audiência, trazendo carinho. Eu agradeço demais por você estar sempre aqui sintonizado. E é isso, gente. Tem um

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3: Horas e 2 minutos.
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0: Boa tarde pra você, curtindo a Onda Sapucaí. Daqui a pouquinho, estaremos de volta com uma sequência de super sucessos. 104.
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3: Horas e 26 minutos.
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3: Hora certa. 14 horas e 56 minutos.
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0: horas e 31 minutos.
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1: Vamos para um rápido break. Já já a música está de volta.
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0: 16:03.
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3: Hora certa. 16 horas e 27 minutos.
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0: 16:59.
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2: Hora certa. 17:59.
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2: Hora certa.
3: 18 horas e 31 minutos.
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3: Hora certa. 18:58.
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0: Olha o Zona Livre de volta. Aumenta o volume no máximo. Mais uma sequência top pra você.

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1: Opa, o Zona Livre chegou ao fim nesse finalzão de semana. Foi muito bom ficar junto contigo, tá? Fica triste não que eu tô indo nessa, mas eu volto no próximo Zona Livre com o melhor do pop rock pra você. Beijão, tchau, tchau.
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0: 19:28.
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1: Oi, tudo bem com você? Espero que sim. Sou a locutora Patrícia Vieira e apresento pra você agora a Vibe Mix, a melhor vibe do seu rádio, com muita música boa. Bora curtir?
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2: Este foi mais um bloco de sucessos aqui no nosso Vibe Mix. Já já eu volto trazendo mais pra você, não saia daí.
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0: 19:44.
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8: Já voltei trazendo pra você muito mais músicas aqui na programação do nosso Vibe Mix. Sou a locutora Patrícia Vieira e agora tem mais.
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2: Este foi mais um bloco de sucessos aqui no nosso Vibe Mix. Já já eu volto trazendo mais pra você, não saia daí.
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2: Voltei trazendo mais músicas pra você aqui na nossa programação. Que bom é te fazer companhia levando o melhor do pop internacional. Aumenta o som e vem curtir. Vibe Mix continua.
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1: Você está curtindo o nosso Vibe Mix. Já já eu volto trazendo para você muito mais sucessos. Não saia daí.
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0: 7:12.
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9: A programação do nosso Vibe Mix com o melhor do pop já está de volta. Espero que você esteja gostando. Agora tem mais um bloco com muitos sucessos para você curtir. Aumenta o som.
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2: Tocando pra você só as melhores. Você está curtindo Vibe Mix. Já já tem mais. Continue sintonizado.
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2: Voltei trazendo pra você mais músicas do pop internacional aqui na programação do Vibe Mix. Aumenta o som que tem mais.
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2: Vibe Mix toca pra você sempre o melhor do pop internacional. Já já eu volto com muito mais. Não saia daí.
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4: Horas e 39 minutos.
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2: A programação mais gostosa do seu rádio já está de volta. É o nosso Vibe Mix. E agora tem mais.
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1: 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Você curtiu mais um programa musical Vibe Mix com o melhor do pop internacional? Obrigada a você pela audiência e pelo carinho. Amanhã tem mais, um beijo grande pra você e até lá.
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0: 7:57.
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2: Atenção, senhores passageiros, estamos chegando com mais um The Music of Time, edição especial para você ouvir e recordar as grandes emoções do passado. Aqui de volta para você no presente. Eita, coisa boa, hein, gente? A partir de agora você ouve o The Music de um jeito especial, as canções que marcaram época. Aumenta o som, The Music já está no ar.